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1: 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Dois amigos falando sobre amores mal resolvidos. Aquela pessoa que tá sofrendo, deprimida. Vem cá, meu amigo. 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

0: 8:02, muito bom dia. Bom dia, Rafael.
1: Bom dia.
0: Vamos dar um abraço aí para todos que estão chegando aqui no nosso rancho, né? Nós estamos
1: com as porteiras abertas, né, Zé?
0: E também pedindo licença para entrar, né?
1: Isso.
0: No seu veículo, no seu caminhão, na sua casa.
1: Se aproximando de mansito?
0: De mansito, né? E aí, então, vai o nosso abraço a todos vocês.
1: É o nosso.
0: Olha aí. 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
1: Isso aí.
0: Um abraço vem dos manos Júlio e Pete e toda a família Ferreira.
1: Abraço.
0: Diz o gringo Estrucão.
1: Também.
0: 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Tá bueno?
1: Bueno.
0: 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Tá buena?

0: Bom, gente, nós vamos atendendo, né, as solicitações, as sugestões das músicas, né, através do telefone do número 99839-1001. Tá bueno?
1: Bueno. É texto e áudio, tá legal?
0: Isso.
1: Ligações não adianta que a gente não tem o aparelho.
0: Não tem, não dá pra nós.
1: É num aplicativo. É.
0: Bueno, então. Olha aí, bom dia. Quero pedir a música Motivos com Miro Saldanha para todos os ouvintes. Um abençoado.
1: A Carla.
0: A Carla de Canabar, olha só. E também o Renner, né? Mandando uma foto do Acuia, o jardim ali. Mate bem cevado. Bom dia, um bom domingo e feriado do Dia das Crianças e do nosso futuro, os amigos, né? Abraço. Buenas. Então vamos com calma, vamos com jeito.
1: Que devagarito.
0: Tem hoje, que é domingo, e amanhã, que é feriado.
1: Isso.
0: Também.
1: Isso.
0: Muito bem. Vamos então com o primeiro sarseio musical da manhã de hoje.
1: Eu quero também com o grupo Camperismo e João Luiz Correia.
0: Vai.
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Bom, muito bem, olha só, hoje, né? Feriado, né, uma celebração religiosa de Nossa Senhora Aparecida, que abençoe a todos, né? Coincide também, o feriado é em função de Nossa Senhora Aparecida. E o Dia das Crianças também coincide, né, com essa data, mas não é considerado um feriado oficial por si só. Feriadão é da nossa mãezinha Nossa Senhora. Tá bueno? Então, a todos os devotos e a todas as crianças e a todos vocês com o coração infantil, né, nosso abraço de hoje. Nosso abraço também vai para Ademilde Eckhart. Bom dia, guria. Olá, e bom dia, amigos. Um abraço a todas as crianças, em especial a nossa neta Elisa. A Lúcia Ilgert. Bom dia, Lúcia. Aqui do Walter Italiano temos um áudio que vamos ter que ouvir primeiro, né? Que essa gringada aí às vezes me assusta, né, Rafa? Muito bem. E as mensagens vêm pelo número 998391001, tá bom, gente? Vamos lá.

0: Diz que na penitenciária, né, Rafa? Do jeito perguntou, quantos anos tu pegou? 100. 100 anos. E tu? 99. Então pode ficar com a cama mais perto da porta, tu vai sair. Muito bem, vamos com mais músicas.
1: Joca Martins, Motivos de Campo.
0: Vai.
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8h32. 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

0: Buenas, bom dia, Zé Rafa.
1: Bom dia.
0: Gauchinho, por cá estamos aí esperando para descarregar e tomando um mate com erva feita em barbacoá. Forte abraço, amigos. Tá um mate aí, né? Bem, você vai, tá bem espumante aí, tá? Nosso amigo Gauchinho.
1: Valeu.
0: Buenas, e o Luiz tá mandando aí um recado. Vamos direto.
2: Bom dia, Zé. Bom dia, Rafa.
0: Bom dia.
2: Bem, Luiz Cornélio.
1: Bom dia.
2: Na lida aí, Zé. Sorvendo aquele doce amargo que faz bem.
0: O meu roncou.
2: Fala pra nós aí, casa de amigos. Vamos curtir nesse domingo sombreado aí, como diz o gringo aí, na enlajado aí.
0: Feito, Zé. Valeu.
2: Um abraço aí, bom trabalho, bom domingo. Boa semana, se cuidem. Valeu.
1: Valeu. Eu vou ter que cornetear o Luiz. É casa de amigo.
0: O Luiz, o guri hoje tá querendo melancia quente, viu? Querendo fazer.
1: Porque essa não tem, viu, Luiz?
0: Só porque ele botou um S fora, porque amigos, estava se referindo para nós, o animalzinho. Abraço, Luiz.
1: Valeu, Luiz. Obrigado pelo presente, viu? Chegou.
0: Ainda bem que tu avisou. Olha aí, Luiz, vou servir o mato pra nós aí. Eita, coisa boa.
1: Zar! Esse mate é dos bons.
0: É. Bueno, nós ouvimos antes a música Guaço Piano,
1: isso,
0: né?
1: Isso.
0: Que é um termo usado para definir a pessoa ou estilo de vida ligado às águas do Guaçupi, que é um rio, né?
1: Uhum.
0: Ele tem a conotação, né, da busca por paz e limpeza da alma nas águas do Guaçupi. Muito olha, bonita a música. É, contrastando com o estresse, né, e a agitação da vida.
1: Da cidade?
0: Da,
1: né,
0: cidade.
1: Isso.
0: Muito bem. Olha só, Rafa. Diz que uma vez o sujeito.
1: Aham. Uhum.
0: É, ligou pro delegado explicando, né, a sua situação, mas também pensa só, os ouvintes aí, vamos tentar acompanhar o raciocínio. Diz, ele teve a desdita de me casar com uma viúva que tinha uma filha. Meu pai, para maior desgraça, era viúvo e quis a fatalidade que ele se enamorasse e casasse com a filha da minha mulher. Resultou daí que a minha mulher se tornou sogra do meu pai. Certo, né?
1: Uhum.
0: Muito bem. A minha enteada ficou a ser minha mãe e meu pai, ao mesmo tempo, meu genro. Após algum tempo, a minha filha pôs no mundo uma criança que veio a ser meu irmão, porém neto da minha mulher, que fiquei a ser avô do meu irmão. Com o decorrer do tempo, a minha mulher pôs também no mundo um menino que, como meu irmão, da minha mãe, era cunhado do meu pai e tio do meu filho, passando a minha mulher a ser a nora da própria filha. E eu fiquei a ser pai da minha mãe, tornando-me irmão dos meus filhos. A minha mulher ficou a ser minha avó, já que é mãe da minha mãe. Assim acabei sendo avô de mim mesmo. É, portanto, antes que a coisa se complicasse mais. Vou dar um tempo, vou dar uma caminhada por esse mundo afora. Pensa só aí, tu vê que cada coisa realmente dá um.
1: Melhor nem pensar que funde.
0: É, muito bem.
1: Queima os neurônios. É.
0: Muito bem. Vamos então com música?
1: Carquemo.
0: Vai lá.
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0: Nós ouvimos aí na música Maneador, né? Vamos brincar um pouquinho com os termos aí, né? Que é aquela tira de couro cru, bem sovada, de uns dois dedos de largura, né? Que vai para manear, né? Para atar o cavalo, vamos dizer, na hora do descanso, né? E vai atado no cabresto, né?
1: Não sei.
0: Quem tá por aí?
1: Valeu, Ricardo. Vamos muito torcer, bem, né? Abraço.
0: Vamos que vamos, meu povo. Bueno, agora vamos aqui com as mensagens, vamos ver. Primeiro, para não perder o time, né? O Luiz te mandou o seguinte, ó.
2: Ô Zé, vou lembrar dessa correção aí na próxima aquisição de produtos bebíveis aí.
0: Tá bom, viu? Só, eu acho que o Rafa já tá meio que arrependido, viu? Ah, muito bem. Valeu, Luizão. Um abraço. Vamos com mais um áudio.
3: Bom dia, Zé. Bom dia, Rafa. Um ótimo domingo para todos. Deus abençoe as nossas vidas. E,
0: vamos lá.
3: Zé, oi. Quanta piada tá doida para espalhar um pouco essa chuva aí, dar um solito.
0: Homem do céu. Tu sabe que eu não posso, rapaz. Bom dia, aqui é o Antônio de Arroio do Meio. Toca Cabelo Branco do Baitaca.
1: Aí tem o S. Aí é cabelos brancos.
0: Não. O Meg, vamos contentar.

0: Ah, esse é rapaz, gente.
1: Esse tem o S.
0: Essa história que tu contou aí saiu fumaça da cabeça pra tentar entender. Walter Talhar, pois é, né? Parentesco aí ficou confuso.
1: Não, imagina, situação do vivente.
0: É. Bom, muito bem, bom dia, seu Zé, bom dia, seu Rafa.
1: Opa!
0: Nesse domingo bonito, gostaria de pedir a música Domingueiro com Joca Martins e mandar um abraço aqui para Alvorada. Abraço do Chique, da Denise Kraus. Eu continuo de férias. Ô, exibido. Valeu, Chica!

0: Muito bem, bom dia, Zé Rafael, mais uma mensagem que toca.
1: Bom dia.
0: Uma música aí pra mim, diz ele, pro meu pai. A música é Lobisomem do Arvoredo. E que hora vai passar o trem? Calma, meu velho, tá cedo ainda. É o Carlos e Valdemar de Bom Retiro do Sul com a gente aí. Tá buena? Vamos com música?
1: Carquemo, Cabelos Brancos e Domingueiro com Joca Martins.
0: Vai.
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1: Valeu!
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1: Isso aí, vai lá.
0: Abraço do Gederson e do Isaac.
1: Bom dia, bom domingo, bom feriado.
0: Vamos que vamos, olha só, aqui tem um vídeo do costelão aí, da promoção do...
1: Carca.
0: O vídeo com áudio, né?
2: Aqui quem fala é Evandro Carlos Center.
0: Fala, guri.
2: Premiado, felizardo premiado da promoção do Costelão para o Pilha. Rádio Encanto e Supermercado Brat.
0: Show de bola.
2: Hoje, dia 10, comemorando o aniversário do dia 8/10. Hoje, no dia 10, estamos assando o costelão.
0: Tá bonito.
2: Muito obrigado, Supermercado Brat e Encanto FM. Abraço.
0: Valeu, guri.
1: Parabéns, vivente.
0: Passou um sábado ontem curtindo.
1: Ah, um costelão.
0: Uma churrasqueira daquele latão, mas a churrasqueira rotativa ali, né? Um espetão de...
1: Show.
0: De fundamento.
1: Parabéns, parabéns.
0: Vamos lá, bom dia.
1: Bom dia.
0: Coisa boa, chegar domingo e escutar os melhores dos melhores. Para vocês não tem segundo turno. Paulo Barros de Lajado, queria ouvir a música Nego Betão.
1: Já estamos programando aqui.
0: E a história eu não tenho, não criei coragem ainda. Vamos lá. Bom dia, abençoado. Zé e Rafael, aqui é o Roberto Guedes, Convento de Lajado. Tomando um bom chimarrão com domingo chuvisco. Quero desejar um ótimo domingo a todos vocês e os ouvintes. Especial para a esposa Noeli. Bom dia, tudo bem? Tudo. Roda música com Baitaca, saudando a Nossa Senhora. Para vocês da rádio e para nós, que estamos sempre ligados na melhor. Encanto FM. Nelci Bonumete de Antagorda.
1: Bom dia, Nelci. Bom dia, Antagorda.
0: Maravilha. Aqui a foto aí no volante, né? Macuia. Bom dia, gurizada, mateando na escuta por aqui, BR-101 em São Miguel dos Campos.
1: Oh, é longe, hein?
0: Alagoas, correndo em busca do Recife, toca o homem do Pala Branco. O homem tá longe aí, né? Mas encurtando distâncias através da Encanto, coisa boa. Fala, meu amigo Rafa, manda um abraço. Opa. Pra galera da Hemodiálise, bom domingo a todos.
1: Abraço, quem
0: olha
1: é?
0: Aí, a Jaque.
1: Ô Jaque, bom dia, abraço, tamo junto.
0: Maravilha, vamos ver agora aqui. E o Braulio Jacó, Braulio, um abraço, bom dia. Ô Bira, ontem tava com uma cara de... De bons amigos, viu? Como é que diz o gringo? Que fátia. Diz o Bruno. Ele é bom de copo cruz. tu não conhece o boi que lavra aí, ó.
1: Esse aí, a canga entra sozinha, né?
0: Não, isso aí puxa sozinho, indo e volta. É, não. É, muito bem, porque às vezes a canga era, não era dividida no meio, era mais pro lado.
1: Isso, tinha um que era mais fortinho.
0: E mais forte, botava na parte curta aí, né? Isso. Ele já. Muito bem.
1: Eu não sei como eu sei, mas eu sei.
0: Sei. Eu sei, porque eu trabalhei na
1: Sim,
0: roça.
1: Sim, por isso que eu tô dizendo.
0: Eu trabalhei na roça há muitos anos, né?
1: Voltou.
0: Tu cortou só quando disse que eu tava trabalhando, né, animal?
1: Muitos anos. Meus conta irmãos, a história mas... da aposentadoria, não. Conta.
0: O meu irmão mais velho e o Jorge dizem, não, porque nós trabalhamos, não sei o que, vamos pro seminário. Que na hora de vocês começar a trabalhar, foram pro seminário.
1: Conta de quando tu te aposentou do seu albino, Calvi.
0: Ah, esse aí foi o seguinte.
1: Conta, eu até baixar a trilha.
0: Nossa. Quando o pai e a mãe não estavam bem, a gente sempre. Ninguém leva notícia ruim pro pai e a mãe, só a coisa boa. E a moça que trabalhava lá, cuidadora, ficou sabendo que eu me aposentei, né? Aí diz ela, Nono, sabia que o Zé se aposentou? E tinha o roupeiro, e tinha os talão modelo 15, né? Ele apontou. Eu até nem precisei, porque o colégio agrícola era escola fazenda, não precisei.
1: Daí do dia?
0: Não, escuta, daí diz ela assim, não, ele se aposentou bem, não, ela nem sabia, só para, né, aumentar. Uhum. Diz ela, não, foi a Gabi que aposentou ele. Entre, deu 95 anos e um dia.
1: Agora vem.
0: Ele olhou para ela e perguntou, aonde ele trabalhou esse dia? Eu na cozinha ouvindo, disse, vou fazer o quê? Eu vou lá fazer o quê com esse homem?
1: Ele, italiano, como é que foi?
0: Laura, nome que Cristo Giorno.
1: Não, mas vocês ajudaram muito, né, Zé?
0: Sim.
1: Dando de mamar pra enxada.
0: Ah, onde é, meu pai? Vai te mastirado. Tu tá na roça, capinando aí, tu bota o cabo da enxada aqui, embaixo do braço, do ombro aqui, né, pra descansar. Vamos, guri. Tá dando de mamar pro cabo da enxada?
1: Do gavião?
0: Sabe que lá no interior, às vezes, o pessoal mais de idade, que trabalhou no interior, que morou, já sabe o que eu tô contando. E que é verdade, tem o gavião, sabe? Ele fica só batendo asas, fica paradinho lá, olhando a presa, né? E eu com a enxada ali, olhando. Uns 5 minutinhos, o gavião, daqui a pouco ele deu o raio, ele desceu, né?
1: Deu um mergulho dele.
0: Deu um mergulho, zum, e eu fui acompanhando. Me desequilibrei, quase caí. O Jorge chegava a chorar, né?
1: Ai, meu Deus. Vamos com música?
0: Vamos.
1: Lobisomem do Arvoredo, depois saudando Nossa Senhora.
0: Vai.
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0: Bom dia, Zé e Rafa.
1: Bom dia.
0: Na escuta da Encanto. Olha, Zé, tu que és um pescador antigo e experiente, sabe me dizer quando vai baixar o nível do Jacuí para podermos tentar pegar algum pintado? Grande abraço, sempre na escuta, Eduardo Elfer, de Santa Cruz do Sul. Ó, Eduardo, não é para tanto, né? Claro que eu fiz o vestibular para meteorologia, mas não segui no curso, viu?
2: Hoje tá difícil.
0: Cara, eu seria da turma do Cleocum, sabia? A primeira turma, mas eu não ia passar porque era muito cálculo, física e que não. Dos 23 se formaram só.
2: Eu vou te dizer, viu? Ultimamente essa turma aí tá com a moral baixa, viu?
0: É que
2: eles querem fazer previsão de uma semana, um mês. Calma, gente, do dia tá bom. Não, porque no próximo mês vai chover 1,5 milhão de milímetros.
0: Escuta, olha só, previsão para hoje, por exemplo.
2: É isso aí, dá pra...
0: Instabilidades avançam sobre parte do estado e há uma pequena possibilidade de ocorrer alguma pancada de chuva pelo vale.
2: Viu? Aí sim, hoje sim, tá.
0: Principalmente na primeira metade do dia. No decorrer do período, as instabilidades se afastam e as condições para a chuva diminuem, com gradativa melhora do tempo. Olha aí.
2: Afinal, chove ou não chove?
0: Não sei.
2: Viu?
0: Que uma vez o professor de meteorologia lá da universidade pegou os alunos e os equipamentos, né? E foram para uma, lá no interior, numa fazenda. Chegaram lá e disse: olha, hoje vamos ficar aqui na fazenda porque vai chover. Aí o fazendeiro disse: não, hoje não chove. No outro dia ele disse: bom, agora vamos lá para aquela coxilha que não vai chover. O fazendeiro disse: hoje chove. Terminou o dia, vieram tudo lanhado de água, tudo molhado. Daí diz o cara assim: ó, como é que o senhor sabe? Porque ontem disse que eu disse que ia chover, o senhor disse que não e não choveu. Hoje o senhor disse que eu disse que não ia chover e o senhor disse que chovia. Como é que o senhor sabe? Não, eu não sei, eu só tenho o seguinte: aquele burro, quando ele vem para baixo do galpão, é porque vai chover. Recolheram os equipamentos.
2: Para mim, a melhor que existe é a pedra da previsão do tempo.
0: É.
2: Conhece? Ah,
0: sim, você tem uma.
2: Pedra molhada, chuva. Pedra seca,
0: sol.
2: Tempo seco. Sombra no chão, ensolarado. Pedra branca no topo, nevando. Não se consegue ver a pedra, nevoeiro. Pedra balançando, vento. Pulando para cima e para baixo, terremoto. A pedra não tá, tornado. Essa pra mim é a melhor que tem.
0: É, muito bem.
2: Pra pedra não tá, tornado.
0: Tornado. Bom dia, guris. Quero agradecer o Ismildo com Áustria pelo maravilhoso café da manhã aqui em Soledade. Estamos aqui comemorando o aniversário de 90 anos da Olga. Parabéns! Eita, coisa boa!
2: 90 anos, que maravilha!
0: Muito bem, aqui tem mais um ouvinte nosso. Por esse mundão afora. Buenas, tchê. Tô aqui em Jardim, Mato Grosso do Sul. Vou carregar na terça-feira para Arroio do Meio. Um abraço a todos os ouvintes. Fernando Fux, de Arroio do Meio.
2: Bom dia, Fernando.
0: Bom retorno. Tá lá no pátio, né?
2: Isso aí.
0: Terra vermelha. Tá o escanhão lá, diz outro. Muito bem. Clécio de Laval Lajado manda homenagem para sua esposa Gladys, que está de aniversário hoje, completando 73 primaveras, já está com uma costela no fogo. Ah, homem do céu, parabéns, felicidade, coisa boa. Bom dia, toca Garrão de Potro para nós aí. É o Henrique Lanzoni. Abraço, guri. Um abraço e um bom domingo também para Nirley com a gente. Buenas, é isso aí então. Quem vem lá para cantar para gente?
2: Ave Maria com Mano Lima e depois Nego Betão com Jorge Guedes.
0: Vai.
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1: Bom dia, Dila.
0: Vamos que vamos, olha aí, vamos com os recadinhos.
2: Bom dia, Zé.
0: Bom dia.
2: Da cidade de Teutônia. Estamos aí subindo pro tal do Boa Vista, lá em Roraima, lá o ponto final é lá descarregado.
0: Olha aí.
2: E daqui a alguns dias tava podendo voltar para casa já. Estamos aí no Mato Grosso do Sul, daqui a pouquinho mais é Campo Grande aí.
0: Muito bom.
1: Ainda na direção de Roraima.
0: Boa viagem pra ti, guri. Vai com calma aí. Obrigado pela companhia.
1: Isso aí, valeu. Obrigado pela carona, né? Acompanhando o Encanto.
0: Mais um recado de voz.
3: Ô, pessoal do Encanto.
0: Oi.
3: Aqui é José Ramos, em Boqueirão do Leão. Eu queria com o Crioulo dos Pampa, usar o Galo Preto, meu Santo Eunope, oferecendo pro Ricardo da Silva do Boqueirão do Leão e pra Alessi Tremepol, aqui da Sete Léguas.
0: Maravilha, pessoal de Sete Léguas, Boqueirão do Leão, um abraço. O Laércio Loeblin de Lajado, pedindo Encanto na minha casa e também na Invasão das Obras. Tá buenas?
1: Bueno.
0: Vamos lá. Eu quero Encanto FM na minha casa, Angélica de Vitz de Lajeado. Muito bem, aqui tem uma foto de um fogão. Uma, duas, três, quatro, cinco, panela. Bom dia, grande abraço. Arrumando o fogão para fazer aquelas boias campeiras. Música Castração a Pialo para todos os ouvintes. A Milton e Silvana de Butiá. Ah, vai ficar no... Como é que é? Nos trinques. Show de bola.

0: Bom dia, Zé, Rafa, aqui é o Eduardo e a Débora, teu ex-vizinho. Estamos morando agora em Garibaldi, na Serra Gaúcha. Muito felizes, mas com saudades da nossa matriarca cidade e familiares nos domingos. Vocês do Matiada Galponeira nos ajuda a diminuir a saudade. Um abraço, maravilha. Que Deus nos abençoe sempre.
1: Amém.
0: Todos nós, um ótimo domingo. Show de bola, valeu.
1: Que bom, né, Zé?
0: Valeu, Eduardo e Débora.
1: Encurtar as distâncias.
0: É isso aí.
1: Que maravilha. Um abraço para vocês.
0: Muito bem, agora vamos lá para São Jerônimo.
1: Vamos.
0: Bom dia, Rafa, Zé.
1: Bom dia.
0: É o Velho, o Nenê, o Cobrinho, o Ayrton. Um abençoado domingo a todos. É o Luiz Paulo de São Jerônimo, na escuta do Matiada Galponeira.
1: Bom dia, Luiz.

0: Muito bem. Diz que uma vez o Joaquim encontrou o Manuel.
1: Joaquim.
0: Joaquim. É dois portugueses, dois japoneses.
1: Dois japoneses, Joaquim e o Manuel.
0: Né? Casou há pouco tempo, né? Com a Maria.
1: Outra japonesa.
0: Ele andando pela rua e falava sozinho. Quarto, sala, cozinha e banheiro. Quarto, sala, cozinha e banheiro.
1: Quarto, sala, cozinha e banheiro.
0: Mas o que é isso? Tu ficou fora, ô Manuel? E o português levou um susto e respondeu. Pô, Joaquim, não estou maluco, não. É que a Maria vive a me pedir para eu decorar a sala. A casa. Vamos lá, então, minha gente. Vamos que vamos.
1: Carquemo?
0: Vai lá.
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Nossa Senhora Sulina, protetora dos jinetes, de todos aqueles que no dia a dia se alimentam do perigo, de todos aqueles que no dia a dia se alimentam

o S das adagas cravado no chão no sirva de cruz. Que o badalo do cincerro seja o sino das capelas. Que a espora cantadeira cante milongas de paz no carrão de quem as traz, andando sempre com ela. Protege todo este povo, os de a pé e de a cavalo, aqueles que laçam e que pialam do saca-laço ao porteiro, cavalhada, gadaria, tudo que vem do campo. Em nome do Pai, do Filho, do Espírito Santo, rogai por nós.

autor, sou apenas um autor que canta a sua verdade. 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

0: Muito bem, 10 horas, 5 minutos, Sicredi, promoção 45 anos, Sicredi, região dos Vales, são 4,5 milhões em prêmios na região, participe. 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Valeu, gurizada! 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Abraço dos manos Júlio e Pitty, toda a família Ferreira. Muito bem, aqui o Lanzini, diz ele, quero mandar uma música sobre amizade para os meus colegas, o Marco, a Radassa, Lívia e Isa, que estão aqui na minha casa, e para todo o pessoal da rádio, um grande abraço a todos. Está ele ali com... estão em 6 nessa cama aí. Eita, gurizada, coisa boa. Valeu, Lanzini. Vamos com o recado de voz.
1: Bom dia, Rafa, Zé.
2: Bom dia. Mar,
1: de Bom Retiro do Sul. Eu gostaria que vocês rodassem uma música bem bonita aí. Pode ser O Vento. Se vocês conseguirem rodar.
2: Sim.
1: Pode ser pra Márcia, né? E pra todos os ouvintes. Um abração do Vilmar e Artesanatos de Bom Retiro do Sul.
0: Maravilha, vamos com mais participações aqui.
3: Bom dia, Rádio Encanto, tudo bem?
2: Tudo.
3: Um ótimo domingo a todos e sempre ligadinho na Encanto.
2: Isso aí.
3: E quem tá falando é a Betina Suama de Lajado.
2: Bom dia, Betina.
3: Estamos na corrida e caminhada fazendo a Vila Nova do Sesc. Eu, a minha amiga Rosane e a Liliane. E bora lá caminhar. Nosso desafio já pagamos.
2: Isso aí.
3: Toca uma música bem legal para nós aí. Um abraço para todos vocês.
0: Show de bola, mais gente com a gente aqui.
4: Bom dia, Zé Carlos e Rafa.
2: Bom dia.
4: Um abraço pra vocês aí. A gente não pode ficar sem ouvir essa maravilhosa Rádio Encanto todo fim de semana. As brincadeiras. Como é bom ter amigos assim. Como nem vocês aí. É uma amizade com o povo. Continua essa amizade aí, meu velho.
0: Maravilha.
4: Continua, porque a... Daí vamos continuar o resto e vamos mandar pra frente, tá? Um abraço lá pro seu Oswino, lá na Coab, também.
0: Isso.
4: Ele tava de aniversário, quarta, dia 4. Abraçar eu, Meirelles.
0: Show de bola. Valeu, seu Meirelles. Um abração. Muito bem, bom dia, ótimo chimarrão. Manda música aí. Chica Manica, filha do velho Manico, João Luiz Correio, pau que dá cavaco. Para minha filha, Fabíola, e amanhã, dia das crianças, vai ser nossas crianças. A idade não, a idade, nem idade passa, é isso aí. Como vamos carregar nossa alegria de ter vocês com nossas crianças, sabe o quanto te... amamos, mãe Mari, pai Edilson, de Capitão. Bom dia, Zé e Rafa, tudo
2: bom
0: certo?
2: Dia.
0: É o Magli, quero mandar um abraço pro meu neto Bernardo Blasi, que está completando 12 anos. Mais um abraço de toda a família Blasi e do pai dele, Fernando, e do Dindo, Fabiano. Eita! Maravilha, festa no Arraial. Boa.

0: Bom dia, meu amigo, é o Pepão, manda uma música aí caprichada pros guris da Solda, da Metanox, abraço. Bom dia, manda um abraço aí pro meu marido Matheus, que pela primeira vez está assumindo a churrasqueira do sogro, abraço. Camila do Montanha, a primeira vez, não.
1: Responsa, hein?
0: É, deve ser a segunda ou terceira vez que ele vai na casa do sogro, então, porque... Bom dia, aqui é o Lucas Dias de Lajado. Gostaria de mandar um abraço pro meu pai Luiz e minha mãe Liane, e também para a família Gregori, que devem estar escutando vocês direto da Praia da Cidreira. Show de bola, maravilha. Bom dia, Zé Rafael.
1: Bom dia.
0: Esse aqui quem mandou para nós é o Thiago Bruesma. O Thiago disse que uma vez um viajante perguntou pro cara que tava... Eu vou botar a vaquinha, tá, meu Thiago? Perguntou que hora é agora? E o cara olhou por baixo da vaca e disse, são 7:10. Na volta o cara voltando. Né? Na volta o cara voltando.
1: Pode ser. Faz sentido.
0: Faz sentido. Porque na volta ele não tá indo, então.
1: É, tá voltando.
0: Tá indo pra casa. Bom, na volta ele olhou e disse, que hora? Agora. 9:14. Não pode o cara conferir? Não? Ah, daqui a pouco ele voltou de curiosidade. E agora, que horas são? 9:32. Meu Deus, como é que o senhor sabe, acerta tudo? Sim, o senhor é vidente? Que nada, senhor. Eu só puxo o ubre da vaca para um lado e olho o relógio da igreja lá embaixo.
1: Viu só?
0: É. Que vidente que nada, né? Valeu, Thiago. Um abraço, guri. Agora vamos com música, né?
1: Poesia Ave Maria do Peão com o Odilon Ramos.
0: Vai.
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Reponte do sol que descamba, o dia se aproxima pelo arremate. Pelos campos e nos matos da querência, o revoar da bicharada voltando aos ninhos. É hora de recolhimento. No rancho que há no interior de mim mesmo, eu, gaúcho de fé, me arrincono e medito. Despindo o poncho da vaidade no orgulho, tiro o chapéu, apago o pito e me achego para uma prosa com o patrão maior. Na sua presença, meu sangue quente de farrapo se faz manso caudal. Entrego-lhe minha alma afoita de alcançar lonjuras e abrir cancha em busca do destino. Renuncio minha chucra rebeldia e me faço doce de boca e macio de tranco para dizer: graças, patrão, por tudo que me deste. Por esta querência, senhor, que meus ancestrais regaram com seu sangue e que aprendi a amar desde piá. Pelos meus parceiros desta ronda da vida, sempre de prontidão para me amadrinharem na camperiada mais custosa ou para matearem comigo na hora do sossego. Reparte com eles, patrão, esta fé que me deste e este orgulho pela minha querência. Ajuda, patrão, a manter acesa esta chama. Concede sempre ao gaúcho a força no braço e o tino para saber o que é correto. Dá-nos consciência para preservar a nossa cultura livre da invasão dos modismos. Conserva a essência e a beleza da nossa tradição. E agora, com licença, patrão, que vou aproveitar a olada para um dedo de prosa com Nossa Senhora.

contigo está o Senhor da estância grande. Tu és bendita entre todas as prendas, e bendito é o piá que trouxeste ao mundo, Jesus. Maria, Mãe de Deus e Mãe de todos nós, roga pela querência e pelos gaudérios que aqui moram, nesta hora e no instante da última cavalgada.

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1: Vamos se entreverando que eu vou bailar com a minha tirua, né?

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Muito bem, 10:30 passada. 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Um abraço pro Regis, o Rafael, toda a equipe aí, tá buena? 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Valeu, Guedes, seu Isaac. Muito bem, olha só. Bom dia, bom domingo a todos na escuta do programa Fábio Oliveira, do bairro Charrua Butiá. Mas aqui o homem tem morcilha, papão de alho, salsichão, carne aqui, o coração e uma latinha aí, né? Maravilha, que conjunto, hein? Bom domingo aí. Bom dia, sempre na escuta. Pessoal aí da família de Arroio do Meio. Boa carne aí, todos os dias escutamos vocês. Um abraço. Fabiane Brauers. Bom dia, vamos dar uma sacudida no programa, se possível toca Gritos de Liberdade, ofereço a vocês e a todos os seus ouvintes, um bom domingo a todos, abraço, Helena Trappe, loteamento Verdes, Vales de Lajado, que maravilha, coisa boa. Buenos dias, companheiro Tascaí, onde mora, felicidade com Paulo Costa, Rosana de Garibaldi, ligadita, na melhor, abraço, muito obrigado, valeu. Aqui temos os áudios que vamos ouvir em seguida.

E o Regis Boff, bom dia. Caindo da cama agora, abração a toda a equipe, os ouvintes. Galinhada na casa do mano, fui, diz ele, maravilha.

0: Muito bem, vamos com música. Quem vem lá?
1: Grupo Rodeio e depois Paulo Costa.
0: Vai.
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0: Muito bem, 14 para as 11. Vamos ouvir mais um recadinho.
1: Bom dia, Zé Rafa.
2: Bom dia.
1: É o seguinte, tem uma música aí que eu achei muito linda, né? Mas eu não sei quem canta. Cantar um pedacinho aí para ver se vocês têm, né? Quero ir para minha terra.
0: Muito bem, olha aí. Saudade da minha terra com Gildo de Freitas.
1: Ah, é o Reni de Lajado, esqueci de falar. Tá valendo, irmão.
0: Tá bom, Reni, daqui a pouquinho, tá bom, guri? Vamos lá. Mais um áudio aí?
3: Bom dia, Zé Calvi. Tudo certo, um abraço, bom domingo. Giló na área.
0: Fala, Giló.
3: Juntamente com o Castoldi por aqui. Já acendemos fogo e temos naquela caipira, né? Um abraço aí a galera lá do Maranhão. Que tô...
0: Muito bem.
3: Bunda. Um abraço. Fique com Deus.
0: Eu já avisei ele que não era pra botar aí, era pra cortar aqui. O Rafa errou aí na tesoura.
2: Ô, Giló. É sacanagem é também, sacanagem, né? Né?
0: Eu já falei pra ele um dia lá na oficina do...
2: né? Não, vamos começar a botar o recado, porque é sacanagem, né?
0: Muito bem, vamos lá. Assim tu não vai pro céu, viu? Daí o padre perguntou pro Juquinha, o que tu vai fazer pra entrar no céu? Ah, diz ele, é fácil. Eu vou ficar lá na porta, entrando e saindo, até que o São Pedro se irrita comigo e dizer, ô guri, entra ou sai de uma vez?
2: Ou fica ou vai logo, né?
0: Vai embora. Muito bem. Vamos com música?
2: Garquemo.
0: Quem vem lá?
2: Gildo de Freitas, Saudade da Minha Terra.
0: Vai.
2: Depois Wilson Paim.
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0: 11:03, tri legal, tchê.
1: Vamos lá então, Zé, os resultados do primeiro sorteio, um ganhador da nossa região, a Maria de Venâncio Aires, faturou aí R$ 25 mil. No prêmio principal, R$ 500 mil, o Paulo de Vera Cruz, né? Sozinho ali, faturou R$ 500 mil, parabéns ao Paulo. E também ganhadores nas rodadas especiais de R$ 5 mil. De Venâncio, João, também de Venâncio, Adilson, a Maria de Santa Cruz do Sul, Décio de Arroio do Meio e a Rosa de Venâncio Aires. E na próxima semana, R$ 30 mil no primeiro sorteio, R$ 50 mil no segundo sorteio e R$ 250 mil no prêmio principal.
0: 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Com um abraço aí dos manos Júlio e Pete e toda a família Ferreira. 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Vamos ouvir o Jairo aí, vamos lá.
2: Bom dia, Zé, bom dia, Rafael.
0: E, bem,
2: se é possível ainda trocar Ecos do Pampa para a esposa Marlene, amigas e familiares de Canabara e Bom Retiro do Sul. Estou muito atrasado hoje.
0: Ah, tu reconhece, né? Tá atrasado mesmo. Deve ter ido pro culto, pra missa, passou no boteco, enfim. E olha o Evandro Senter mandando vídeos do Costelão Farroupilha de ontem, né? Que ele ganhou, né? Da promoção do Brat Supermercado de Encanto FM. Já aproveitou, botou mais carne, botou meio leitão, uma outra churrasqueira rotativa, guri. O guri não é dos fracos aí. Valorizou ainda mais o presente. Maravilha. Bom dia, manda um abraço pro Negão e pessoal que está reunido ouvindo o Encanto aqui em Balsas, no Maranhão. Toca uma música bem gaudéria. E um abraço vai pro Giló. Tu viu, Giló, como é que você manda mensagem? É assim. Bom dia, Machada Galponeira. Homenagem à esposa Leucira Mela. Música... Anitta Garibaldi com Marlene Pastro. Toca aí se for possível. Obrigado, bom domingo. Bom dia, aqui o Hélio Nardi de Moinhos Lajeado. A música Prece com Zé Mendes. Homenagear a pessoa mais importante da vida. Amanhã ela... amanhã, se ela morrer, estarei morto. Tá bom. Valeu. É uma forma também de valorizar aí. Muito bem, o Cássio Fornari mandou essa pra nós aqui. É. O Rafa ouviu e mandou pra mim a história. Diz que tava indo o ônibus e o anãozinho sentar no banco, o sujeito sentou no lado dele, começou a andar, veio de Mussum pra cá e o anãozinho escorregou no banco e ele puxa de volta. Fez a volta lá por Roca, escorregou de novo e o cara puxa de volta. Por encantado, de novo o anãozinho escorrega. Diz, escuta aqui, diz o cara, por que tu não fica sentado nesse banco? Sentado, é, faz três paradas que eu quero descer e tu não me deixa. Valeu então, Cássio. Judiaria com o pequeno. Kiko do Moro 25, Lajado, manda muito para as minhas filhas de aniversário hoje. Jéssica faz 27 e Thaísa faz 16, dia 16, 21 anos. Olha aí, parabéns então, as gurias aí. A Jéssica e a Thalissa. Maravilha, coisa bonita. Festa e festa. É o povo de novo. O Isaac foi pro médico e o cara perguntou, e ele descobriu que tu tinha? Diz o Isaac, quase. Como assim quase? Não, eu tinha R$200, ele cobrou 180. Quase. R$20, quase que ele acerta aí. Bom, muito bem, vamos com música, quem vem lá?
1: E Edu Silva e depois José Mendes.
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0: Muito bem, vamos com mais um recado de voz.
1: Bom dia, aqui é o Kleber de Fontoura Xavier.
0: Fala, seu Kleber.
1: Na escuta aqui, manda aí com o Baitaca aí o canto. Campeiro que canta triste, se for possível, hein?
0: Valeu, um abraço. Vamos lá. Bom dia, Gauchada Encanto. Manda um aí pro Ayr, tudo bom, pastor? Começando os trabalhos, antes a caipirinha, depois o almoço. Um abraço para todos vocês da Encanto.
2: Valeu.
0: Tá legal o copo aí, meu amigo. Vamos que vamos. Oiê, bom dia, abraço bom dia. Para a família. Flávio, Daniane, Olavo, vó Helena e vô Edson. Genro Flávio fazendo a carne de porco e aipim. Olha aí. Show de bola. Bom dia, Zé e Rafa, os 20 aqui, dia. Ovelha de São Jerônimo. Semana passada não consegui me comunicar. Estava trabalhando no interior, nas eleições, e estava sem sinal. Se possível, toca para nós a música Patacoeiro com Porca Velho. Eu ofereço para todos vocês da rádio, os ouvintes, os amigos Luiz Pão, o Luiz Massarico, o tio Valdir, o Hélio da Sabrina, Simone Sanduba, Ivonete da Vila Pinto, Fernando Campos, Severo, família do Cobrinha, desde já, obrigado. Um bom domingo, fique com Deus. Olha só, o pessoal aí da região carbonífera com a gente, né? Maravilha.

0: Diz que uma vez ela foi o sujeito indo com uma tropa de boi, de gado, né? Uhum. De vaca, enfim. Chegou perto de um riacho, um riachozinho, né? E tinha o guri sentado em cima, o Juquinho sentado em cima na taipa, né?
1: Uhum.
0: E perguntou: ó, guri, esse rio é muito fundo? Diz ele: olha, para a criação do meu pai, a água dá no peito. Muito bem, botou aquela tropa dentro do arroio, se afogou quase tudo. Diz ele: guri desgraçado, o que que teu pai cria? Patos, tio. Patos.
1: Pato.

0: Muito bem, olha, eu vou interpretar melhor isso aqui, depois eu volto, tá bueno? O que que tem de música aí? Quem vem lá?
1: Baitaca campeiro que canta triste e depois capataz de madeira.
0: Vai.
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0: Muito bem, 11:30 passada. 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Mais um parceiro aqui do Machado da Galponeira. Olha Léo perguntando aí, como se chama o policial japonês? Olha a brincadeira dela, taca tiro. Bom dia, Léo, tudo bem, vamos lá. Bom dia, bota a música aí, Figueira Amiga, com Gildo de Freitas. Ofereço para o meu marido Pedro, filho Lucas e o irmão Valdomiro. Obrigado, abraços e um abençoado domingo para vocês. Para vocês aí também. Já foi essa música do Gildo? Não, foi outra, né? Foi outra, muito bem. Quero mandar um abraço pro Cabeça, também conhecido por César Moreto e do Lago Azul. Tá com pernil de ovelha.
1: Opa!
0: Mais um pedaço de carne, diz que não. Ganhou numa aposta, então.
1: Tá bueno, né? Aí a gosto, o gosto é até especial.
0: Meu Deus do céu.
1: Até tem mais sabor.
0: É, mais. Só que ele não me diz de quem ganhou, já ganhei numa aposta, já.
1: Vai saber do que foi, né?
0: O que foi agora, cara? Eu também não quis bancar o curioso, né, cara? Eu tô que nem aqueles caras. Sabia que o Cabeça ganhou um quarto de ovelhas? De quem? Eu não sei mais. Mas como é que, né? Que tipo de fofoqueiro sou eu?
1: Tinha que ter a informação completa, né?
0: Sabia que a fulana brigou com a... Que jeito? Quando? Não sei.
1: Não dá.
0: Tem que ter os detalhes.
1: Tudo, né? Nos mínimos.
0: Vai na barbearia, lá tem de todos os detalhes. Meu Deus. Bom, muito bem, vamos com música?
1: Vamos lá.
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0: Bom, muito bem, o senhor mandando um abraço pro José Ramos, lá de Boqueirão do Leão. Nós não temos a tua música aqui, tá, meu querido ouvinte?
1: Isso, afinal, né, Zé, quem faz o Machada então, são os ouvintes, né?
0: A gente não tem, tá bom, Zé? Isso,
1: não teria rodado a tua música. Vamos ver se o Diegão baixa pra nós aí, tá bueno?
0: Bom, muito bem. É, vamos aqui com mais... Bom dia, manda uma música aí pra família Fagundes de Vale Verde. Estamos aqui fazendo um churrasco na casa da mãe Jussara. Vai tirar uma foto debaixo dos isqueiros, visão, fogo lá embaixo. E parece que é o carvão grande, é um toco de lenha aí. Uma grelha, coisa boa. Toca castração a pialo ou tordilho negro. Castração a pialo nós já rodamos. Então vamos carcando tordilho negro aí, tá bom? Bom, pessoal, já está roncando o mate do nosso programa Mateada Galponeira, né? Prometemos voltar no próximo domingo com um mate novo. Hoje à tarde, o Rafa... O que tu vai fazer hoje à tarde?
1: Tudo, menos assistir o Grenal.
0: Não, tu disse que vai fazer molho pra cachorro.
1: Ah, vou, isso sim. Fazer um molhozinho pra cachorro quente.
0: Quais são os ingredientes?
1: Tomate, cebola, tempero... Um pouquinho de água, um pouquinho de azeite. Vamos fazendo as coisinhas um pouquinho pra ficar o gostinho.
0: Meu Deus. Isso aqui tem que fazer no primeiro bloco do programa agora, pra te ver os comentários que ia dar. Um abraço, gente. Bom feriado, né? Que Nossa Senhora abençoe a todos vocês. Chegando por aqui, ele, o Cris. Vai continuar a tarde, Cris?
2: Isso aí.
0: Bem feito.
2: Quem mandou não estudar, né?
0: Quem mandou não estudar. Muito bem. Valeu, então. À tarde, o Cris. Amanhã, mais um feriado. Valeu, garoto.
1: Boa semana pra todos.
0: Beijo do Vozé.
1: Tchau, tchau.

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1: Muito boa tarde, estamos iniciando o nosso programa da Rádio Dália.
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1: Nas informações do programa da Rádio Dália, nós vamos conversar com o presidente Gilberto Psinini. Presidente Gilberto, duas homenagens, eu diria, nessa semana, que são muito importantes para a história da Dália Alimentos e para os produtos e todo o seu trabalho, né, voltado ao cooperativismo. Na quarta-feira teve o Top 100 do Grupo A Hora, onde a Dália foi a marca mais lembrada no segmento carnes, derivados, leite e cooperativa de produção. Isso é bem importante, essa marca ser lembrada aqui na nossa região, mostra que a consolidação, né, do trabalho da Dália Alimentos, né? Eu gostaria que o senhor falasse um pouquinho sobre isso e também... O senhor esteve em São Paulo, agora mais próximo aí da sexta-feira, né? Onde o movimento A Vida Pede Leite fez uma homenagem à Dália também. Gostaria que o senhor falasse sobre essas duas programações. O senhor esteve presente também, representando aí a Dália Alimentos como presidente. E isso é muito importante, né? Para a marca, para a história da Dália Alimentos, vivenciar esses momentos de homenagem. Gilberto Psinini, boa tarde.
3: Boa tarde, Peronde, boa tarde a todos que ouvem o programa Rádio Dália. Bem, começo então com a homenagem que a Dália recebeu na última quinta-feira em São Paulo, junto a um evento da Associação Brasileira de Leite de Longa Vida, bem como em parceria com a Tetra Pak, onde algumas empresas do Brasil foram reconhecidas, empresas que participaram desse projeto A Vida Pede Leite. Peronde, é importante estar em eventos como esses, a gente tem a oportunidade de se encontrar com vários empresários do setor laticinista, pessoas que a gente fica tempo sem se encontrar, em vários estados do Brasil. Na época eu fui presidente do Sindilat, a gente se encontrava muito seguido, e então são empresas de atuação nacional, muitas empresas mais regionais, enfim, cooperativas. Foi muito bom, mas o momento em si foi importante, porque programas como esses, eles têm o objetivo exatamente de valorizar e difundir e mostrar a importância que tem o leite na alimentação das crianças, das famílias como um todo. A Vida Pede Leite. Você sabe que de tempos em tempos a gente vai nas redes sociais, não falta pessoas que denigrem a imagem do leite, dizendo que o leite faz mal, que encontram N formas de denigrir um alimento tão importante quanto o leite. O leite, todos nós sabemos, no mundo todo é consumido, é a proteína mais barata que existe e mais completa, que repõe cálcio e além de todas as vantagens que tem. Então, foi apresentado dados sobre a produção de leite, o crescimento dessa atividade em meio a todas as dificuldades que nós temos e também o resultado dessa campanha, que nem todas as empresas entraram, a Dália entrou e por isso recebeu um troféu que a gente recebeu das mãos do presidente da Tetra Pak mostrando que houve um crescimento de 10% no consumo de leite a partir dessa campanha. Veja bem a importância de simplesmente fazer uma campanha mostrando a simplicidade, nada muito, digamos assim, rebuscado, simplesmente dizer a vida pede leite. Então, eu acho que ações como essas, a própria Tetra Pak é uma parceira importantíssima nossa, de muitos anos, eles ficaram muito contentes com a nossa presença lá, a Dália estar presente, participando de um projeto como esse, e receber um troféu sempre é um momento de de destaque, um momento de reconhecimento e, ao mesmo tempo, se encontrar com todas as empresas que atuam no Brasil. Então, é importante registrar isso, e isso vai para a galeria dos troféus, mas mais do que isso, é saber que a atividade de leite está sendo muito bem pensada, bem conduzida pelas entidades, pelas associações, querendo sempre fazer o melhor e se comunicar com o consumidor. Também, Peronde, no dia anterior, quarta-feira, é um evento tradicional que já acontece de dois em dois anos, um grupo de comunicação, o Grupo A Hora, que tem rádio, jornal. Nós temos parcerias com esse grupo, uma vez que nós temos o Agro 360, onde fazem trabalhos importantes junto aos associados. Nós já estamos pelo terceiro ou quarto evento sendo reconhecidos e premiados. Há dois anos atrás, a Dália foi reconhecida como a marca mais lembrada. Foi logo após as enchentes, onde praticamente nós, com todo o sofrimento que passamos, nós acabamos sendo uma das fornecedoras de alimentos, e a nossa região, a população regional reconheceu na Dália um esforço de comprar produtos locais para fortalecer, reconhecer, enfim. E foi um projeto que deu certo, tanto é verdade que numa pesquisa que foi feita, ela foi reconhecida como a marca mais lembrada. Então, naquele ano também, nós somos reconhecidos como a marca mais lembrada, como na área de embutidos, na área de lácteos, também como a cooperativa mais lembrada. E esse ano não foi diferente. Esse ano também fomos reconhecidos como na área de carnes embutidos, como a marca mais lembrada. Também na área de lácteos foi a marca mais lembrada do Vale. E também, como você falou, a cooperativa agropecuária mais lembrada. E, além de todos esses reconhecimentos, nós tivemos a pessoa do Carlos Alberto, nosso presidente executivo, que há muitos anos está à frente da cooperativa, ali na frente estará se aposentando. Então, eles também reconheceram a importância que o Carlos teve e tem ainda no processo de profissionalização de gestão de uma cooperativa. Você sabe que ao longo dos anos nós fomos construindo, fomos buscar experiências internacionais, de estatutos sociais, aonde a cooperativa buscou uma profissionalização, aonde definiu muito, muito bem os papéis do conselho de administração, junto com a administração contratada, e aí se formou um núcleo de governança importante, aonde nós conduzimos os negócios da cooperativa até hoje. Então, há um reconhecimento que muito poucas cooperativas têm modelos assim, muitos presidentes concentram as decisões, e nós criamos uma espécie de um parlamentarismo, um núcleo de governança que as decisões são tomadas com margem de erro muito pequena, uma vez que são várias cabeças que pensam e sempre se procura tomar as melhores decisões. Então, esses eventos se traduzem num troféu. O troféu vai marcar, vai ficar guardado junto à galeria de troféus, mas mais importante é o fato, é o acontecimento, é o motivo por que se recebe um troféu. Eu acho que é o reconhecimento, é o trabalho, e esse trabalho aparece na imprensa, na comunidade regional, uma vez que essas indicações são feitas por pessoas que estão ligadas à imprensa, pessoas profissionais liberais, pessoas que enxergam, acompanham o dia a dia dos negócios, das empresas que atuam aqui na nossa região. Então, Peronde, é importante a gente destacar isso, compartilhar com a nossa região, com nossos associados, nossos funcionários, porque são conquistas que realmente merecem ser lembradas, compartilhadas, e também é um motivo de alegria, é um motivo de reconhecimento, e mostrar que o nosso projeto, o nosso caminho está andando num caminho certo, principalmente porque nós enxergamos assim, mas também porque os outros de fora enxergam que é um projeto importante, que está sendo reconhecido através de troféus. Queria agradecer e dizer que no próximo programa estaremos novamente levando informações importantes para todos os nossos associados e a nossa comunidade em geral. Abraço.
4: Esse foi o presidente Gilberto Psinini falando aqui no programa da Rádio Dália.
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4: O cooperativismo é um modelo socioeconômico baseado na união voluntária de pessoas com interesses em comum, onde todos os participantes são donos do negócio e compartilham o poder de decisão e os resultados. Em vez de gerar lucro para acionistas externos, o foco é oferecer melhores serviços e gerar sobras. São os resultados financeiros positivos que retornam aos próprios associados. Os sete princípios do cooperativismo. Primeiro, adesão voluntária e livre. Segundo, gestão democrática. Terceiro, participação econômica. Quarto, autonomia e independência. Quinto, educação, formação e informação. Intercooperação é o sexto. E sétimo, interesse pela comunidade.
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agricultor que está cooperativado tem direito assegurado ao fruto do seu labor. 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
0: 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Na noite da quarta-feira, dia 7, ocorreu no Clube Caça e Tiro de Lajeado a quarta edição do Top 100, que é uma promoção do Grupo A Hora de Comunicação e reconhece negócios de 5 setores e personalidades. Entre esse reconhecimento, a Dália Alimentos mais uma vez faz parte deste Top 100. Na relação de premiados, a Dália aparece em entidades, associações e eventos. Nesse quesito, cooperativa de produção, a Dália teve o melhor reconhecimento entre os entrevistados. Depois, na agroindústria alimentícia, carnes e derivados também ficou com o prêmio a Dália Alimentos. A distinção em cooperativismo levou Carlos Alberto Figueiredo Freitas, presidente executivo da Dália Alimentos, que recordou naquele momento, naquela noite, que a Dália começou com um modelo muito difícil em 1990, considerado uma cooperativa quase inviável. O presidente executivo atribui a recuperação ao trabalho, ao método de gestão. Segundo ele, tivemos 20 anos de lucros com a distribuição de sobras aos associados e as dificuldades posteriores com a crise da proteína animal e as inundações. O que procuramos fazer ao longo destes anos foi conduzir o processo na região de forma transparente, com os pés no chão, relembrou naquela noite o homenageado Carlos Alberto Figueiredo Freitas, presidente executivo da Dália Alimentos.
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0: Nas informações técnicas do programa da Rádio Dália, hoje nós conversamos com o técnico Danilo Ricini e nós vamos falar sobre manejo na área da suinocultura, na área da engorda e também na creche. Danilo, boa tarde.
5: Boa tarde, Peroni, boa tarde especialmente aos nossos associados.
0: Bom, Danilo, o que que a gente pode começar informando aos nossos associados com relação aos manejos, principais manejos em que o nosso associado já sabe, mas é importante reafirmar?
5: Iniciando pelos bebedouros na fase de creche e engorda, né? Então, na fase de creche, ele deve estar a 20 centímetros do chão e com uma vazão de pelo menos 1 litro por minuto, né? O que se nota no dia a dia, né? Você pega muito problema de regulagem de bebedouro ou então com problema de vazão. E eu julgo assim muito importante essa questão de vazão e regulagem, porque se ele é mal regulado, o animal vai ter dificuldade para a ingestão de água. Não ingerindo água, ingerindo menos água, ele vai ingerir menos comida. Ingerindo menos comida, ele vai ganhar menos peso e, consequentemente, ele vai piorar a conversão alimentar. Então, né, é muito importante que o produtor fique atento. Na fase de creche, são 20 centímetros, né, na regulagem inicial, com uma vazão de 1 litro por minuto. Na fase de engorda, é 40 centímetros do chão, com uma vazão de 1,8 litros por minuto, né? Mas que o produtor se atente a esses macetes ali, porque é onde começa a desequilibrar o bom andamento do lote.
0: Danilo, a questão da água, você já falou, extremamente importante. Sobre a questão do comedouro.
5: O comedouro, ele tem que estar, eu noto no dia a dia muitas pessoas com um pouco de receio de dar comida para esses animais, né? Ou de regular adequadamente esse comedouro. E é um outro fator que desequilibra. Ele apertando demais a regulagem, que hoje a grande maioria é comedouros automáticos, me refiro aqui a comedouros automáticos, né? Ele apertando um pouco a regulagem do comedouro, vai haver uma disputa, digamos, de animais ali para haver o consumo de ração, para ele comer ali nesse comedouro. Então, né, havendo essa disputa, vai haver uma restrição de ração, vai ter animais que não vão comer e vão ficar nervosos ali, e isso vai digamos, né, acarretar uma piora de conversão por estresse, né, por restrição de ração. Então eu diria aqui uma coisa bem simples, né, digamos, na regulagem do comedor. Regule o comedor de uma forma aberta, desde que não haja desperdício. Então o produtor vai ter que ter o olho clínico dele, e ali vai ter assessoria do técnico com 3 visitas por lote, né, e que ele vai dizer: tio, olha, estou fazendo assim, mas que abra os comedores e que dê comida para os animais, mas que cuide que o limite é o desperdício. Não pode abrir demais para que enche demais o comedouro, né? E de que haja desperdício de ração que vá fora ali ao redor do comedouro. Outro fator importante que eu vejo, julgo também importante, é a desinfecção de silo. A desinfecção de silo é importante, né? Se ele puder fazer até, digamos, na metade do lote ali, lavar, limpar bem o silo dele, né? Porque geralmente cria aquelas pequenas crostas ao redor, né? E ali é onde que mora o perigo, que ali começa, digamos, a desenvolver as toxinas, né? Que o fungo causa, que cria ali, né? E com isso, né, a hora que cair, algum animal vai comer aquilo ali, debilita a imunidade, e aí vai dar problemas entéricos, respiratório ali afora, né? São coisas assim, fatores importantes, que às vezes, né, no dia a dia você pega produtores não fazendo direito, né, e ali consequentemente às vezes o resultado é fraco, né. Desinfecção das instalações é outro fator muito importante, né. Você pega no dia a dia às vezes, né, crostas de matéria orgânica ainda nas instalações. Então o que vai acontecer com isso, né? Não existe até hoje desinfetante efeito nenhum no mundo que funciona na presença da matéria orgânica. Se você deixar crostas ali, você pode deixar altas contaminações ali, e essas altas contaminações contaminam o coisa, o suíno. Você pode notar, digamos, onde é que está a boca do suíno, ele dorme com a boca ali, digamos, no chão, né? Rente o piso, no piso. E ali as bactérias vão entrar ali, né? E vão fazer festa lá dentro, digamos, do organismo dele, debilitando o sistema imunológico, e aí aparece o entérico, aparece o respiratório, aparece os fatores secundários. Porque a suinocultura hoje, né, a genética avançou tanto, e ela é realmente mais fragilizada do que antigamente, né? Porque o nosso suíno antigo. E se ele cuidar, vai ganhar dinheiro. Não cuidou, fica perigoso. Vai botar menos dinheiro no bolso se ele não cuidar.
0: Tá certo, Danilo. Obrigado pela tua participação aqui no nosso programa da Rádio Dália.
5: Obrigado, Perondi, e a todos que nos ouviram nesse momento.
0: Depois das informações técnicas, chegamos ao final do nosso programa. Queremos agradecer a audiência de todos, renovar o convite para estarmos juntos no próximo final de semana. Um grande abraço a todos e até lá.

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3: Fala moçada, Cris Costa na área. A partir de agora começando mais uma edição dos Clássicos da Encanto, depois da companhia aí do Rafa e também do Zé Calvi com o Matiada Galponeira. Teve o programa Dália também por aqui. Vamos juntos a partir de agora até as duas da tarde recordar aqui, trazer o que tocou, o que fez sucesso, o que marcou aí o mundo musical, né? Décadas de 80, 90 e 2000. 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E a gente vai abrir nosso programa de hoje aqui, destacando aqui 30 anos da morte de Renato Russo, exatamente isso, 30 anos sem Renato Russo. Ele que nos deixou no dia 11 de outubro de 1996, né? É, e a gente vai abrir o programa de hoje fazendo uma justa homenagem ao líder da Legião Urbana, fundador e vocalista da banda Legião Urbana, um dos maiores nomes da história do rock brasileiro, né? É. Então tá aí, vamos abrir então com eles. Legião Urbana, em homenagem a Renato Russo. 30 anos sem Renato Russo.

0: Lobão, ele que está de aniversário hoje também, rapaz. É, Lobão fazendo 68 anos, nasceu no dia 11 de outubro de 57 no Rio de Janeiro. Um dos grandes nomes da cena do rock nacional e compôs sucessos como essa música que você acabou de ouvir, Me Chama. É, e essa música que esteve na voz aí de vários intérpretes, que ficou na 47ª posição das maiores músicas brasileiras, segundo a Rolling Stones. Tá aí, portanto, aí, né, Lobão. Sabe como é o nome do Lobão? É João Luiz Wolder... Como é que é? Wolder... Werdenberg, filho. É isso? Rapaz, que sobrenome, né? Vamos falar só João Luiz Filho, pronto. Mais conhecido como Lobão. 11 para 1, vai pedindo o seu som da antiga aqui no 998391001. Segue a viagem.
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0: Modern Talking.

0: Portanto, Oasis com Wonderwall, fechando aí o primeiro bloquinho aqui dos clássicos da Encanto. Antes teve também ele, o senhor Jorge Versilo, que também está de aniversário hoje, né? O carioca Jorge Versilo, completando hoje 57 anos. Daqui a pouquinho a gente volta com muito mais. Segue pedindo a sua no 99839-1001.
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1: 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E a hora? 1:02.
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5: 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E a temperatura? 18 graus.
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5: Um ótimo domingo pra você, domingo nublado, né? Aquela coisa cinzenta, rapaz. Mas vamos lá! Alegria tá no ar aí, né? Com clássicos da Encanto, levando a boa música pra você até as 2 da tarde. Tá a fim de pedir a sua? Manda aí! De volta com Clássicos da Encanto 1 e 6 para Cressol, todas as facilidades que você precisa, benefícios e soluções que facilitam sua vida. 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Hoje tem o Grenal aí, né? O Grenal dos desesperados. Como é que dá pra chamar o Grenal aí hoje, hein? Ai, Grenal dos desesperados, né? Os dois na zona de rebaixamento. 5:30 da tarde, clássico Grenal na Arena. É, e a semana vai ser de muita chuva e temporais pelo estado. Precipitações devem atingir com mais força as regiões da metade norte do estado, né? Papa Leão passará por cirurgia para retirar nódulo no pulmão em estágio muito inicial, anunciou ontem. E lá nas cataratas do Iguaçu, passarela foi interditada após vazão do rio chegar a quase 6 vezes a média histórica, né? Muita água no Paraná aí e a passarela aí teve que ser bloqueada para o risco de alagamentos aí, né? Também o risco de alguém ser atingido aí pela força da água, né? Rapaz do céu, tava vendo um vídeo agora aqui, é água, hein? 10 milhões de litros por segundo. Você tem noção do que é isso? tenho noção. Vamos lá, 1:07, abrindo mais um bloco dos clássicos da Encanto aqui no seu Domingão.

0: Bom Bon Jovi, Live on a Prayer, na programação dos clássicos da Encanto. Mandar um abraço pro Luciano, tá curtindo aqui com a gente também, a Letícia e a Raquel, tão curtindo aqui no carro a todo volume, né? 1:18, segue a viagem.
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0: Canta FM, o Vale é 100, Copacabana Beach, Balança Brasil, antes também teve Cindy Lauper, Claudinha e Buchecha, fechando mais um bloco de músicas aqui nos clássicos da Encanto. Já já depois do intervalo a gente volta com muito mais pra você.
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0: 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Em português, 29 para as duas. Em
3: It's 1:31 p.m.
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0: 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E a temperatura 18 graus.
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0: Já estamos de volta com clássicos da Encanto aqui na número 1.
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1: Encanto 15 para as duas. 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

0: Encanta FM, o Vale é 100, tá aí, Jota Quest Fácil, fechando os nossos clássicos de hoje, oferecimento de Cressol, todas as facilidades que você precisa, benefícios e soluções que facilitam sua vida. 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Mandar um abração aqui pro Luciano, aí, grande Luciano, pessoal do Anitta Garibaldi estão indo pro rodeio e estão ouvindo a programação aqui da Encanto. Um abraço pra todo mundo aí, pra Ivete, né, pro patrão Michael também aí, tá bom? Bom rodeio pra vocês aí, abraço pro Anitta. Daqui a pouquinho tem um multiverso aqui na Encanto.
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2: Vamos lá, estamos começando por aqui mais uma edição do Multiverso, aqui na Encanto, 2:04, 18 graus a temperatura. Você pode participar comigo nesta tarde, 998-39-1001. Lembrando que está valendo par de ingressos para o cinema Arcoplex no Lajeado Shopping. Estamos ao vivo no nosso estúdio principal aqui em Encantado, né? Você que tá no shopping aí, tá olhando pro estúdio, não tem nenhum locutor aí, não se assuste, viu? Ele está encantado neste momento. Mande a sua mensagem em 998-39-1001. 998-39-1001. Hoje tá difícil aqui, rapaz. É, o cara não tá muito disposto hoje aqui, viu? Mas vamos lá, vamos firme e forte até as 5 horas da tarde aí, levando boa música e alto astral pra você aqui na número 1. Mande a sua mensagem de áudio dizendo eu quero ingresso pro cinema. Tem que mandar o nome, a cidade, dizendo eu quero ingresso pro cinema, tá bom? Nome completo aí. Não esquece, final do programa eu faço o sorteio pra você. 2:05, tá começando.
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2: Maluma e Shakira.

Mascavo, tocando em frente aqui na programação do nosso Multiverso Encanto. Antes teve também Sorriso Maroto, Lagum e Matheus e Cauã, saudade boa. Daqui a pouquinho a gente traz muito mais som pra você aqui.

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5: 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Encanto e a temperatura 18 graus.
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5: 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Você pede e a Encanto toca. 2h23, de volta com o Multiverso Encanto. Um ótimo domingo pra você, 18 graus a temperatura. Agora tem Gustavo Lima aqui. Esse bloco que vai ter Luísa Sonza, Sabrina Carpenter, Banda Canvas e Mari Fernandes.

0: Som com a banda Canvas, Asas aqui na programação da número 1, Mari Fernandes, Sabrina Carpenter, Luísa Sonza e Gustavo Lima. Muita música bacana pra você no seu domingão. E aí, o que, que vai dar hoje no Grenal 455? O Grenal dos Horrores. É, rapaz. Vamos passar aqui nas principais manchetes do dia. Nuno Marques manda derrubar canal Exército do Lula no WhatsApp. Mega acumula e prêmio vai a 150 milhões de reais. Corinthians anuncia Seedorf para a vaga de Fernando Diniz. É o ex-jogador Seedorf, né? Ele que jogou no Botafogo aqui no Brasil e vai treinar então o Corinthians até o final do ano que vem. Virgínia e Vini terminam namoro 4 meses após reconciliação. Isso aí vai ser assunto pra Charlotte aí durante a semana, viu? É, rapaz do céu. O que mais nós temos de notícia aqui? Claro, o clássico Grenal hoje, né? Que vai parar o Rio Grande do Sul, nossa. Provável escalação do Inter para o clássico, deve ter o mesmo time que venceu o Corinthians no meio da semana. Antony, Bruno Gomes, Mercado e Juninho, Aguirre, Vidiagra, Thiago Maia e Bernabé, Vitinho, Alan Patrick e Alejandro. O Alejandro que é a inspiração da Lady Gaga, né? E o Grêmio, tem escalação do Grêmio? O Grêmio não tá escalado, ainda tem várias dúvidas aí, na verdade nem o Inter tá escalado, né? Isso são prováveis escalações aí. Deixa eu ver aqui qual é a provável escalação do Grêmio. Trazendo pra nossa audiência, o Grêmio deve ter o Everton, Diego, Caíto, o Wallace, Kahneman e Marlon, Danilo Barbosa, Vila Sante e Krovinovic, Pavon, Carlos Vinícius e Amuzu. Ou Amuzu, como queiram, né? Tem gente que fala Amuzu, Amuzu e Amuzu. O técnico é Renato Portaluppi. Hoje é a estreia do Eduardo Batista em clássico Grenal também. Novo treinador colorado. Daqui a pouquinho a gente volta com mais som pra você aqui no nosso Multiverso Domingão no Encanto. 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
0: Já estamos de volta, 17:03. Uma ótima tarde de domingo pra você. Onde quer que você esteja, obrigado pela carona, pela companhia, né? Aumenta o volume, tá chegando mais um super bloco de sons aqui no nosso
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0: Madonna e Charlie XCX.

0: Lua de Melim, Mundo da Lua, aqui na programação da Encanto, fechando mais um bloco de músicas. Mandar um abraço pro Cleiton, tá ligado com a gente aqui, também o Rafael, né? Pedindo aí o som com o som da faculdade, pediu um pagodinho bacana aí. Já já depois do intervalo comercial, é rapidinho, a gente tá de volta com mais Multiverso Encanto. 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Às 5 da tarde tem sorteio, Encanto e a hora. 1 para as 3.
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0: 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Encanto FM, o vale é 100, a temperatura 18 graus.
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0: Estamos de volta com o Multiverso Encanto, aqui na número 1, 3 e 2. Uma ótima tarde pra você, bom domingão. Abrindo mais um bloco, agora tem o som com Rick Martin, Luan Santana, Estranho.

0: Encanto FM, o Vale é 100, tá aí o som com Péricles e JP. Até quando? Na programação aqui da número 1 do Vale, mandar um abraço pra nossa audiência, tá mandando um recado aqui, deixa eu ver quem é que é.
1: Boa tarde, Encanto FM. Oi. Boa tarde, Cris Costa.
0: Boa tarde.
1: Alemão
0: e aí, alemão?
1: Tô aqui na boleia, no transporte de um suquinho da mimosa, rumo a Antagorda, passando por Encantado agora.
0: Beleza, meu querido.
1: Um abraço pro meu amigo Meio Quilo, que também tá na boleia, pra galera do suco da mimosa, pra minha esposa que tá junto hoje, me acompanhando, Elizalete. Isso aí, vamos embora. Manda uma música legal pra nós aí que estão na bola.
0: Vou deixar.
1: Aí. Valeu, Cris. Um abração.
0: Abraço, valeu. Gente, uma informação aqui de última hora, né? Encantado. Neste momento aqui no comércio, no centro de Encantado aqui, uma loja está pegando fogo, né? Informações que dão conta aí é de que é o atacado Brasil Inbox. Aqui que fica quase em frente ao Sicoob, né? Isto. Em frente ao Sicoob, no centro de Encantado, agora grandes chamas aqui. E de onde nós estamos aqui na rádio, dá pra ver, inclusive, muita fumaça, muito fogo. Os bombeiros já chegaram aí pra tentar apagar o fogo, né? Incêndio no centro de Encantado, neste momento, na loja Atacado Inbox, Brasil Inbox aí, que fica em frente ao Sicoob, né? Em frente ao Sicoob, aí atrás das Aspel ali também. Bombeiros já estão no local aí, né? Informação aqui para nossa audiência. Daqui a pouquinho a gente volta com muito mais som aqui na número 1. 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
0: Encanto FM, a temperatura. 18 graus.
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0: Já estamos de volta com o Multiverso aqui na Encanto 3:23. Ótima tarde pra você, bom domingo. Trazendo som agora com o grupo Menos é Mais. Saudade Inconveniente.

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0: Encanto FM, o Vale 100, Beyoncé com Bodyguard aqui na programação da Encanto, fechando mais um bloco de músicas pra você aqui no nosso Multiverso Encanto. Vai participando, hein? 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E a hora? 4:19.
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0: 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E a temperatura? 18 graus.
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0: Já estamos de volta com o Multiverso Encanto, trazendo muito mais som pra você aqui na número 1. Agora tem Rincon, Ana Castela e DJ Boss.

0: Seu som aí com ela, a poderosa Taylor Swift, na programação aqui do Multiverso Encanto. Mandar um beijo aqui pra nossa ouvinte, a Terezinha Miranda de Pouso Novo, tá participando com a gente. Manda áudio aí, né? 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

4:02, de volta aqui na número 1 do Vale, pra trazer mais um super bloco de sons pra você no Multiverso. Vai mandando a sua mensagem 998391001. Multiverso. 5:30 da tarde tem Grenal na Arena do Grêmio, né? Grêmio Inter. Jogo, o Grenal 455, né? O jogo pela 30ª rodada do Brasileirão, que começou ontem. Ontem nós tivemos aí no São Januário, Vasco 0, Remo 0. Também no Morumbi, São Paulo 2, Vitória 1. Hoje às 16h, tá começando agora Atlético Mineiro e Santos. E às 17h, três grandes clássicos, né? O clássico Fla-Flu, no Maraca. No Nubank Park, Palmeiras e Corinthians. E na Arena do Grêmio, Grenal, Grêmio Inter. Arena Fonte Nova, 19:30, tem Bahia e Mirassol. Couto Pereira amanhã, 16h, amanhã é feriado, né? Coritiba e Botafogo. Amanhã, 19:30, na Arena Condá, a Chape recebe o Atlético Paranaense. E no Cícero de Souza Marques, Red Bull Bragantino contra Cruzeiro amanhã às 21h. O Inter é o 17º com 31 pontos, o Grêmio o 18º com 30. O Inter é o primeiro aí dentro da zona de rebaixamento, né? Quem vencer, dependendo dos resultados, pode sair da zona de rebaixamento aí no clássico Grenal. 4:04, vamos lá, abrindo mais um bloco de sons. E aí, quem que vai dar hoje? Grêmio ou Inter? Ou empatezinho, tá bom? Multiverso em canto. Matheus e Cauã.

0: 9 Nacional, é o som do Detonautas aqui na programação da número 1 do Vale. Antes teve Jeito Moleque, Billy Eilish, Melly, Matheus e Cauã, com Luana Prado. Muita coisa bacana pra você aqui na programação. Vamos lá que tem áudio chegando, fala aí! Vai!
1: Olá, boa tarde, quero mandar um abraço a todos os ouvintes, um abraço pra minha mãe que tá aqui, quero concorrer aos ingressos ao cinema. É André Alves de Roca Salles. Um abração pra todos.
0: Valeu.
1: Um ótimo domingo a todos os ouvintes.
0: Obrigado, querida. Tá concorrendo, tá bom? Andrea de Roca Salles, a Inter vai ganhar. Vamos rebaixar o Grêmio. Diz o nosso ouvinte aqui, né? O Alessandro. E aí, você acha que vai dar Inter ou Grêmio hoje? Qual o seu palpite? 5:30 tem Grenal na Arena, né? Mande a sua mensagem pra gente. 998-39-1001. Tá valendo ingresso pro cinema também. 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E a hora? 4:21.
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2: Já estamos de volta, 4h24, ótima tarde pra você, abrindo mais um super bloco de sons aqui no nosso Multiverso Encanto. Agora tem Olivia Jean.

teoria que se chama 90-10, onde uma pessoa tem 90% daquilo que você procura em alguém, só que você foca naqueles 10% que falta. Aí você vai pra rua, se aventura, e realmente você encontra aqueles 10%, mas não se deu conta que perdeu os 90%.

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0: 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Banda Castelo de Pedra, bota o fé aqui na programação do nosso Multiverso Encanto. E dá uma paradinha e volta já já depois do break. Encanto FM, a rádio que realiza aquela churrascada na sua obra. E a hora? 5:21.
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0: 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Unifique, a temperatura. 19 graus.
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0: Já estamos de volta com muito mais som pra você aqui na número 1. Esse é o Multiverso, trazendo o último bloco do programa.

Encanto FM, o Vale 100, Léo Foguete, palpite aqui na programação, fechando todas no nosso programa de hoje. Quem se deu bem e faturou ingresso para o cinema foi quem? A Andrea de Roca Salles. Parabéns, Andrea de Roca Salles. Produção vai entrar em contato com você aí, tá bom? Obrigado por ter participado. Você também, não desista, né? Fique participando, continue participando da nossa programação. Quem sabe o próximo sorteado não será você, tá certo? Fecha por aqui mais uma edição do Multiverso. Vem aí na sequência o Multiverso Fest.

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0: essa moça é pra casar, São Paulo.
1: Essa é pra casar, viu?
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1: Cool.

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